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0: Alô?
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0: estar
1: a ouvir a sua chamada.
0: Alô?
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1: Obrigada.
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